0: a mis amigos brasileros.
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0: Mira que coño, Brasil, potência mundial em futebol.
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0: De allá viene mi amigo CR7 chileno. De Brasil, de las escuelitas de fútbol de Brasil.
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0: Ya saben quién es, público.
2: Bota.
0: Si lo saben, llega